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0: quem é ele.
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deveria ser de proteção, muitas vezes também é lugar de violência. Estamos vendo os números cada vez mais alarmantes de casos de violência contra as mulheres. Isso revela como a questão da moradia está profundamente conectada com as desigualdades estruturais da sociedade. O que chamamos a atenção aqui é que moradia não pode ser tratada como um ativo financeiro. Moradia é direito, é condição básica para viver com dignidade. Ainda existe uma ideia muito forte e muito injusta de que quem vive em situação precária está assim porque quer ou porque não se esforçou o suficiente. Isso não é verdade. O acesso à moradia é um problema coletivo, estrutural, que precisa de políticas públicas, investimento do Estado e mobilização.

0: Todos os dias, milhares de pessoas dependem do transporte público para chegar ao destino. Mas de quem passa? Na reportagem especial Por Trás do Volante, produzida por mim, Maria Clara Fernandes, junto com Tarcísio Camelo, você vai conhecer os desafios enfrentados pelos motoristas de ônibus e entender como essa realidade também impacta a experiência dos passageiros. Vamos ouvir. Todos os dias, milhares de pessoas atravessam a região metropolitana do Recife usando o transporte público. Grande parte delas utiliza o ônibus como o único meio para chegar ao trabalho, à escola ou à universidade. Por trás de cada viagem existe uma rotina que quase sempre passa despercebida, a de quem passa horas no volante para manter esse sistema funcionando. É no terminal integrado de Camaragibe, um dos principais pontos de integração da região metropolitana, que começa a nossa reportagem.
1: Meu nome é Rivaldo Soares. Sou motorista, folguista, aqui da linha do setor de Camaragibe da Mob Brasil.
0: Rivaldo trabalha há cerca de 10 anos como motorista de ônibus. Antes disso, ele foi cobrador. Sua rotina começa ainda de madrugada, muito antes da cidade acordar.
1: Hoje eu comecei de 4h20 da manhã. O dia de trabalho normal começa bom, saindo da garagem, pegando os carros, tudinho olhando, revisando o carro, tudo ok, saindo. Amanhã eu vou fazer o primeiro carro, pego de 3h15, é puxado, aí assim vai, todos os dias.
0: Dirigir um ônibus é muito mais do que conduzir um veículo. Ao longo da jornada, os motoristas enfrentam congestionamentos, pressão por horários, infraestrutura precária e o desafio de lidar com milhares de passageiros.
1: Durante o dia, né, aí vai aquela pressão. É pressão psicológica, é pressão de um lado, pressão de outro, porque trabalhar com pessoas não é fácil. Você sabe que a gente carrega todo tipo de pessoas. Pessoas boas, pessoas ruins, pessoas... todo tipo, porque o estresse do dia a dia, né? Cada um vem com a sua pressão psicológica, querendo chegar rápido, querendo que pare ali, desça ali, reclamando. Parada de ônibus são ruins, o motorista parar o ônibus. As rodovias também, muito buraco mesmo.
0: A rotina de Rivaldo é apenas uma entre milhares. A cada dia, aproximadamente 3 mil ônibus percorrem a região metropolitana do Recife em quase 400 linhas. Todas coordenadas pelo Grande Recife Consórcio de Transporte e operadas por empresas privadas. Os desafios enfrentados pelos motoristas refletem um problema que vai além da cabine do ônibus. Na avaliação de Bernardo Braga, coordenador técnico do Sindicato das Empresas de Transporte no estado de Pernambuco, a questão é estrutural.
2: Um dos principais desafios enfrentados pelos motoristas de ônibus no Brasil em geral e em particular aqui na nossa região metropolitana do Recife é a falta de prioridade ao transporte público coletivo, seja no sistema viário e também nas políticas públicas. Isso, na verdade, é uma questão estrutural.
0: Essa avaliação é compartilhada pelo professor do Departamento de Engenharia Civil e Ambiental da Universidade Federal de Pernambuco, Leonardo Meira. Para ele, a crise do transporte também afeta a relação entre o sistema e a população.
3: Eu diria que o maior desafio enfrentado pelos motoristas é a perda de credibilidade e de respeito do sistema por parte da população. E isso vem de um processo de baixo investimento, de baixo planejamento, de queda de qualidade do serviço.
4: Já vai, né, meu campeão?
0: Enquanto especialistas apontam problemas estruturais, quem representa os trabalhadores alerta para os impactos dessa realidade na saúde dos motoristas. Segundo o Sindicato dos Rodoviários de Pernambuco, cerca de 50 motoristas são afastados todos os meses por problemas relacionados à saúde mental. O diretor de comunicação da entidade, Lucas Lima, diz que o cenário tem se agravado.
5: Hoje a gente tem em torno de 2.800 rodoviários afastados com saúde mental, saúde física, má manutenção de veículos, em estresse no dia a dia devido

0: o transporte público e o cenário do trânsito. Não é fácil. Os profissionais, ele pede socorro, né?
1: Do outro lado, o Grande Recife Consórcio de Transporte afirma que tem adotado medidas para melhorar a operação do sistema. O diretor de operação, Diogo Teixeira, explica.
2: O CTM tem atuado através do monitoramento, tanto do serviço quanto da pontualidade, e também da fiscalização do serviço, motoristas, dos ônibus. E isso se dá para garantir a previsibilidade da operação. E as programações e grades de horário são adaptadas justamente para atender melhor o usuário e garantir uma maior fluidez do sistema.
1: Mas, para quem está nas paradas e dentro dos ônibus, os reflexos desses problemas são sentidos na prática. É o caso dos passageiros que encontramos no Terminal Integrado de Camaragibe. Cristiane Alves da Silva utiliza mais de um ônibus para chegar ao trabalho e diz que o tempo de espera e a superlotação já fazem parte do cotidiano.
3: Todos os dias, essa agonia, as paradas de ônibus tudo cheia, é muita gente e pouco ônibus, certo? A passagem cara, a gente vai em pé e pensado. Às vezes a gente passa uma hora.
1: Rosemary Carneiro também convive com as mesmas dificuldades.
4: Eu passo praticamente uma hora e meia, duas horas, porque é ônibus lotado, ônibus que a gente não consegue entrar. E é isso a pior. Parece até que a gente anda de graça nos ônibus, que a gente não paga.
1: Quando o passageiro passa mais tempo dentro do ônibus, o motorista também permanece mais tempo no trânsito. Para especialistas, esses dois lados da mesma viagem são consequência de um mesmo problema. O professor Leonardo Meira afirma que a falta de planejamento e de prioridade ao transporte coletivo impacta tanto a qualidade do serviço quanto as condições de trabalho dos motoristas.
5: A falta de planejamento de qualidade reflete num trânsito muito grande, na falta de faixas exclusivas para que esse transporte público ande mais rápido, na falta de ar-condicionado para que esses ônibus tenham um melhor conforto térmico para esses próprios profissionais. E aí você tem um problema estrutural. Também é importante lembrar que realmente precisa haver um respeito da população, e aí realmente é uma questão mesmo de educação e de respeito com aquelas pessoas que estão trabalhando.
1: Para o Sindicato das Empresas de Transporte, a melhoria do serviço passa pela prioridade dos ônibus nas ruas e avenidas da cidade.
6: Não basta apenas colocar mais ônibus em circulação se os ônibus vão ficar presos nos engarrafamentos, nos congestionamentos. É importante dar maior produtividade. Quando há faixas de corredores exclusivos, os ônibus são mais produtivos, eles conseguem fazer mais viagens, transportar mais passageiros com mais qualidade.
1: Mas os desafios dos motoristas não terminam quando o trânsito acaba. Ao longo da apuração, eles também relataram situações de insegurança e violência durante a jornada de trabalho. Maurício Sebastião da Silva está há quase 30 anos no sistema rodoviário e conta que o medo faz parte da rotina de quem dirige.
7: A violência hoje é uma parte que a gente não tem segurança nenhuma na rua, né? A gente tem que procurar fazer para se livrar. Tarde da noite mesmo, que é cheio de cheira-cola, de ladrão mesmo. Se puder evitar, é melhor. Mas não é nessa de não, que vai ter alguém por mim para me defender, coisa que não tem, não. É o motorista e ele sozinho na rua, e Deus para livrar.
1: A violência também é uma preocupação das empresas operadoras. Segundo a Urbana, o setor tem investido em tecnologia e monitoramento para reduzir esse tipo de ocorrência.
6: Hoje toda a frota é monitorada remotamente por GPS. Todos os ônibus possuem até 5 câmeras de segurança no interior dos ônibus. Então esse material todo é acompanhado. Sempre que quer identificar qualquer tipo de ocorrência, essas informações, os vídeos são compartilhados com a Secretaria de Defesa Social. São enviados relatórios também detalhados que subsidiam o planejamento da ação policial. E nesse sentido, os trabalhos continuam ainda.
1: Para quem utiliza o transporte público, a tensão dentro dos ônibus também faz parte do dia a dia.
8: A gente convive com isso todos os dias. Confusão dentro do transporte, motorista estressado, passageiro estressado, às vezes sai na tapa. Essa confusão toda, desnecessária, né? Porque se a gente tivesse um meio de transporte confortável, favorável, a gente não passava por tudo isso. Horrível, horrível. Eu evito até estar saindo de casa, estar andando de transporte público, porque não tem como.
3: Os passageiros que são meio estressados mesmo, de esculhamba. Oxe, meu Deus, coitado dos motoristas, é tão de esculhamba, tu nem imagina, né? Mas... E eles não respondem nada, eles ficam calados, não respondem nada. O povo que fica desculhambando. E ele tá fazendo dever dele. Ele tem horário pra chegar no lugar e tem horário pra voltar. Mas ninguém quer estar na pele de ninguém, né?
1: Reduzir os congestionamentos, melhorar a infraestrutura e garantir mais segurança continuam sendo desafios para o sistema. Enquanto motoristas e passageiros relatam os desafios do dia a dia, o Grande Recife Consórcio de Transporte diz que tem investido em ações para modernizar o sistema e melhorar a operação. O diretor de operação, Diogo Teixeira, cita algumas dessas medidas.
9: As licitações das concessões, elas vão garantir uma operação mais robusta para o operador, ela vai garantir um sistema mais moderno para o usuário. As reformas das estações de BRT estão em andamento, todos os terminais estão em plano de reforma, de modernização.
1: Ao longo dessa reportagem, motoristas, passageiros, especialistas e representantes do sistema mostraram diferentes perspectivas sobre o transporte público. Mesmo partindo de lugares diferentes, todos apontam para a necessidade de um sistema mais eficiente e mais humano. Enquanto milhares de passageiros aguardam o próximo ônibus nas paradas da região metropolitana, os motoristas seguem percorrendo as ruas para manter a cidade em movimento. A cada viagem, eles enfrentam congestionamentos, pressão, violência e longas jornadas. Desafios que impactam não apenas quem está no volante, mas também quem utiliza o transporte público todos os dias. Mais do que uma questão de mobilidade, essa também é uma questão de condições de trabalho, de qualidade do serviço e de direito à cidade. Porque cuidar de quem conduz o transporte público também é uma forma de cuidar de quem depende dele.

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2: E assim chegamos ao final de mais um programa. Essa edição do Que Tem Pra Hoje foi produzida e apresentada por mim, Maria Clara Fernandes, estudante de jornalismo na Universidade Federal de Pernambuco. Na operação de áudio, Gabriela Paz. E no streaming do YouTube, Vilma Santos. Sob supervisão técnica da rádio, Paulo Freire, Igor Cabral. Mas antes de encerrar, vamos ouvir um som do dia? Dessa vez é sobre o coco de roda, que é uma manifestação cultural tradicional e um estilo musical brasileiro que mistura canto, poesia, dança e forte ritmo de percussão. O mestre Zé Mário fala sobre o coco de roda no quadro Som do Dia, produzido por Catarina Polônio. Tchau, tchau para você que ficou até o final e até o próximo programa.
3: Como resultado da movimentação de cultura de identidade negra e popular de Goiânia, surgiu a Aláfia em 2003.
4: O primeiro evento promovido pelo Aláfia foi um show de cultura popular em frente da Igreja Nossa Senhora do Rosário dos Homens Pretos, de Goiânia.
3: Exatamente no dia 12 de outubro de 2003.
5: Ritmo da Mata Norte.
6: Meu nome é José Mário, eu sou da cidade do Condado, lá no terreiro da minha casa, no Engenho Retiro. Eu já nasci vendo os brocos rurais, os caboclinhos, sempre tinha muito coco de roda no terreiro da minha casa, sempre nos carnavais, muitos maracatus passavam por lá, muitos caboclinhos, que hoje são chamados de caboclinhos. Então, eu não tive tanta dificuldade na cultura popular. Na verdade, eu represento a terceira geração da minha família com muito orgulho e venho praticando, está no meu sangue, e eu venho praticando até hoje. É uma coisa que eu faço com muito orgulho. Eu me sinto muito bem realizado quando toco qualquer instrumento. Quer conhecer um pouco do ritmo da Mata Norte tocado com terno? Vou mostrar para vocês agora coco de roda, que é um coco mais da região aqui de Condado, Aliança, chegando lá em Itaquitinga.

Como nós não temos referência nesse ritmo, que ficou perdido um pouco aí há 20, 25 anos, que não se toca mais esse coco, eu vou tentar cantar para vocês agora um pouquinho.

Ritmo da Mata Norte. Eu já nasci vendo os brocos rurais, então eu não tive tanta dificuldade na cultura popular. Na verdade, eu represento a terceira geração da minha família. Até hoje, meu pai é conhecido por cirandeiro e muitos mestres antigos, quando eu falo sobre o meu avô, seu avô era grande referência para a gente, era um grande coquista e tal. Muito até chamam ele de Pautrásio. É até um nome que eu não escuto ninguém falar, a não ser que o meu avô. Muitos chamavam ele de Mestre Pautrásio. Na verdade, eu conheci também ele como Mestre Inácio Fulô. E muitos chamavam de Mestre Martim. Então, era um avô só, mas com tantos nomes na cultura popular. E aí, quer conhecer um pouco do ritmo da Mata Norte tocado com terno? Vou mostrar para vocês agora o Caboclin, hoje muito conhecido por Caboclinho, que também é aqui da nossa região, em Condado, Aliança, passando por Itaquitinga, que geralmente a gente tocava só a guerra.

tava tocando o bombinho do Caboclinho, né? É, vou mostrar para vocês agora um pouquinho do Caixa. E para fechar, o Mineiro. Aí tá um terno de Caboclim, da zona da Mata Norte de Pernambuco. E tínhamos loa mais ou menos por aqui. Tu me...

0: ainda temos referência, graças a Deus, nesse estilo de caboclinho, que é o Canindé Brasileiro da cidade de Itaquitinga. Temos também lá na cidade de Tracunhaém. E Timbaúba também tem caboclinho que ainda tem essa mesma pegada, essa mesma história.
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2: O símbolo do Aláfia é uma mandala com quatro búzios com as aberturas viradas para cima.
3: Na cultura negra, isso significa coisas boas e positivas.
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5: 10 horas e 54 minutos.
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9: Você já ouviu falar das chamadas igrejas de paredes pretas? O que antes era visto como desrespeitoso ou até pecado, agora é a grande tendência. Camisetas com frases ousadas, danças, expressões e até as redes sociais se tornaram parte da experiência espiritual. As igrejas evangélicas, especialmente as de estética moderna, têm se tornado um verdadeiro fenômeno entre os jovens no ambiente religioso. A música, que antes era sinônimo de oração suave, agora vem remixada com batidas eletrônicas e ritmos que são marginalizados. As roupas, o uso da tecnologia nas transmissões ao vivo, influenciadores cristãos se tornando celebridades, tudo isso cria um cenário onde parece se moldar ao perfil de consumo jovem. Por um lado, o jovem encontra na igreja uma maneira de expressar sua identidade. Por outro, o mercado religioso usa essa vivência para criar novas formas de lucro e se adequar aos seus interesses. A indústria religiosa capitaliza as novas necessidades desse público. Afinal, quem está realmente ganhando com isso? Enquanto tudo isso acontece, a mesma juventude compartilha sua visão de fé ainda contra a resistência. Aqueles que insistem em adorar de maneira antiga, muitas vezes enxergam esse movimento como uma distorção da verdadeira essência religiosa. Enquanto as paredes de igreja mais tradicionais continuam a ser pintadas de branco, as paredes pretas das igrejas modernas refletem a cor da mudança em uma geração que busca se conectar com as culturas jovens, experimentar a igreja de uma forma única e pessoal. O que está em jogo aqui não é apenas o futuro da estética religiosa, mas da própria espiritualidade. A questão vai além da tensão entre tradição e inovação. Trata-se do movimento de renovação como estratégia para atrair o público jovem. A verdadeira pergunta é: como equilibrar tradição e inovação sem transformar a espiritualidade em consumo? O futuro da igreja parece depender dessa reinvenção, mas é preciso perguntar quem ela serve, se as necessidades espirituais da nova geração ou a manutenção de um sistema onde o lucro vem antes do cuidado. Alan José, para o Não Parece, Mas É Política.

0: Filme brasileiro comemora indicações a prêmios internacionais. O governo muda regras do Bolsa Família. Isso e muito mais nessa próxima hora.
1: Pode mudar essa rádio. Tem alguma preferência? Qualquer uma que não seja comunista. Mas o que faz o senhor achar que essa é comunista? Ela traz as notícias do dia a dia da política. Não vem com esse papo, não. Só confio na rádio do meu pastor. Tá pegando aí, não? O resto é censura. É contra o avanço do país. Essa tua rádio aí não é imparcial, não.
2: Seu Pedro, que conversa de imparcial? Não existe isso, não. Cada um procura ouvir a rádio que tem o mesmo ponto de vista. Agora, o bom mesmo era que as pessoas pudessem conhecer outras versões, mas ficam fechadas somente naquela que foi indicada. Oxe, cadê a liberdade que as pessoas defendem? Liberdade de escolher o canal de TV ou de rádio que quer assistir? Pelo amor de Deus!
1: É, por esse lado você tem até razão, viu? Então deixa nessa rádio mesmo pra eu ouvir um pouquinho.
2: Tá certo, o senhor é que manda.
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professora do Departamento de Comunicação Social da UFPE. Este é o terceiro episódio da série especial O que define seu voto? O que seu voto define? No programa de hoje vamos analisar um assunto de grande preocupação do eleitor, a segurança pública. Que soluções estão sendo apontadas para enfrentar

gente pensará que isso resolve. Por isso, o programa de hoje pergunta: quais os projetos para a segurança pública estão em disputa nessas eleições? A gente recebe o professor da pós-graduação de Sociologia do UFPE e coordenador do Núcleo de Estudos e Pesquisas em Crime, Violência e Políticas Públicas

Não, Jatobá, não, muito bem-vinda, obrigada. E participa comigo dessa conversa na bancada, fazendo perguntas e comentando, a educadora social do SOS Corpo, Instituto Feminista para a Democracia, na UB.

exatamente aquilo que me traz medo imediatamente. É, no caso das mulheres, é a violência doméstica, a violência sexual, a possibilidade de ser vítima de feminicídio. É, ainda para as mulheres, mães, a possibilidade do seu filho sofrer uma violência policial, ser morto pela.

0: outras eleições e outras cenas que virão.
1: Sim, tratou. Eu percebo que, de uma forma geral, nós temos um conjunto de problemas. E se arrastam cronicamente há dezenas e dezenas de anos, que estão relacionados com a própria estrutura econômica, política, social do país. Mas eu diria que nós temos um problema central que é a violência letal. É inadmissível que esse país tenha 40 mil homicídios por ano. Dentro da violência letal,

feminicídio. Né, vamos colocar esse número, né, da violência contra as mulheres, especialmente o feminicídio, e associado a isso, a letalidade policial. A resposta do Estado é uma resposta que é problemática, no sentido de que

questões globais, nas quais o Brasil está inserido, que nós vamos dizer, a relação das organizações criminosas, do crime organizado em todos os níveis, e aí nós vamos poder pensar, chamar de crime organizado apenas o que está na periferia, nós vamos pensar de forma articulada com a captura do Estado pelas diferentes formas de organizações criminosas, milícias, facções, mas também o seu espalhamento pela economia formal, pela economia legal, onde a gente percebe hoje que é difícil separar o que é legal e o que é ilegal, a presença dentro do Estado, a participação dentro dos setores da economia. Nós podemos dizer hoje que ninguém está isento de participar da economia ilegal, portanto, nesse momento o crime organizado faz em todos os níveis, bancos, indústrias, empresas, você

pessoas, da população, a gente vai ter o quê? A cada 50 pessoas, cada grupo de 50 pessoas, uma

Eu destacaria ainda outro ponto, que é o colapso do nosso sistema prisional. Imaginem o sistema prisional como a gente tem hoje, só aqui em Pernambuco, dia sim, dia não, a gente tem notícias, né, de operações que estão identificando corrupção dentro das prisões, com a presença de agentes do Estado,

0: lógica nenhuma ser implantado um sistema desse aqui no Brasil.
1: Eu acho que assim, complementando o que foi dito, não é um processo de um desenho lógico de uma política pública que visa acabar com grupos organizados que tenham produzido violência.

sociedade absolutamente autoritária e, obviamente, na América Latina, contra aqueles que são os mais vulneráveis, sempre, dificilmente, efetivamente, as pessoas que estão

Encarceradas no Brasil. Encarceradas, isso é.

já tivemos dados que estão aí. Né? Então há uma repressão, né? Imensa no punitivismo. Parece que o punitivismo vai diminuir a violência. A gente vê que isso não acontece no caso das mulheres. Isso está muito provado que não acontece. Né? A gente quer o punitivismo, a gente quer que aqui que os feminicídios sejam presos, sejam punidos.

você abandona, ou abandona não, você busca o equilíbrio entre ações repressivas e ações preventivas, você corre o risco de resolver o problema. E me parece que não se tem, ao fim e ao cabo, vontade política de resolver a questão da segurança pública no Brasil. Porque o punitivismo é tão óbvio, o punitivismo ele acontece depois que tudo deu errado. Na segurança, depois que a mulher morreu, depois que um adolescente foi morto pela polícia, depois que um menino que roubou a bicicleta foi linchado, depois que um celular foi roubado. Então o punitivismo ele parte daí. Se fosse uma estratégia de dissuadir as pessoas, não, porque você vai ser preso, vai passar um tempo na prisão. Quem quer ficar preso nas prisões brasileiras? Os níveis de tortura altíssimos. O Supremo Tribunal Federal, não vou nem abrir esse colocando como um sistema de coisas inconstitucional, né, com os níveis de tortura, com os níveis de tratamento desumano, com a degradante. Então já não é um espaço, essas pessoas não querem estar lá. E não é só a certeza da impunidade, né? Que aí se aposta nisso. Não, se a gente fizer leis mais duras e prender mais as pessoas forem presas, a gente não teria um índice de esclarecimento de homicídios tão baixo no Brasil. Segundo o Sol da Paz, não chega nem a 4 a cada 10 pessoas mortas. Então,

pessoas fizeram Deus chegar até lá, qual a cor dessas pessoas, qual a cor das mulheres que estão encarceradas e por que elas estão encarceradas. Quando a gente vê crimes contra a vida, é minoria dentro desse sistema. Então, não dá para a gente pensar num sistema punitivista

estão obtendo lucros com esse tipo de atividade e que construção de estratégias baseadas em evidências que possam efetivamente reduzir o impacto dessas organizações no funcionamento da economia, da sociedade, do Estado. Esse é um ponto fundamental. E isso significa capacidade de integração das polícias, dos órgãos, do sistema financeiro. Nós precisamos pensar em estratégias que se articulem com a participação do Ministério Público.

mais para você desenvolver estratégias para que amanhã os meninos e as meninas não morram nos espaços periféricos vinculados a todo tipo de estrutura econômica social. Porque a gente está produzindo essas mortes. E isso significa que o principal problema não é o varejo de drogas no Brasil. A entrada das organizações do sistema de justiça criminal, das polícias do varejo de drogas, ela torna o varejo de drogas mais violento. Ela precisa ser mais inteligente nisso que nós temos que pensar. Né? Nós não temos política para ingresso no Brasil. Nenhuma, nem daqueles que saem dos regimes fechados,

daquele incêndio. Mas ele é importantíssimo porque ter uma arma em casa torna o espaço doméstico ainda mais inseguro para as mulheres. Então isso é muito importante. Além de poder ser utilizado, alugado, emprestado, a circulação de armas. Nós precisamos ter uma capacidade de investigação, esse é um problema, né? Uma capacidade de investigação de homicídios no Brasil que possibilite

0: oferecer alternativas para quem se envolveu nessas atividades e cumpriu a pena que foi estabelecida pelo Estado, possa retornar de uma forma que não entre nesse círculo de reprodução da violência. Então, a parte de cabeça é muito importante. E me parece que, às vezes, isso fica fora do debate. Nós vamos fazer isso por cento do debate, senão a gente não consegue, efetivamente, produzir resultado.
1: É muito importante essa questão. Inclusive, eu queria uma

Veja, as políticas públicas de educação, de social, de saúde no Brasil, elas têm um sistema um pacto federativo que define o papel do governo federal, o papel dos governos estaduais, o papel dos governos municipais. Tem os mecanismos de alocação de recursos, as condicionalidades e as tarefas de cada um desses entes federais para produzir mais educação, de melhor qualidade, mais saúde, mais capacidade de assistência social. A área de segurança pública.

gestores, então o que acontece? A PEC da Segurança Pública, ela constitucionaliza o SUSP, que é o Sistema Único de Segurança Pública.

0: qualidade, não tem política nenhuma política pública sem informação de qualidade. Se ele não comprar uma letalidade policial do seu Estado, se ele não cumpre as metas de prevenção que são estabelecidas, então nós temos um sistema funcionando. Aquilo que na saúde começou há 40 anos, na segurança pública, agora está engatinhando. Então isso é importante, que significa um pacto federativo voltado para a resolução do problema daquela área. Repressão, produção da informação, participação social, todas essas características que qualquer política pública de segurança tem que ter. E a área de segurança não tem. Então, ela não resolve tudo a técnica de segurança pública, mas ela é um instrumento, será uma resposta coletiva do ponto de vista do Estado.
1: Concordo e destacaria também algumas questões. Primeiro, é importante a gente ter a PEC, e é importante a gente ter uma PEC que ela se destina para tratar da segurança pública, né? E a gente entenda que política de encarceramento.

praticar violência. Mas veja, é porque ela não só está articulando com a Polícia Federal, com as polícias estaduais, civil, militar, ela articula o Ministério Público Federal, ela articula a Agência Nacional do Petróleo, COAF, Receita Federal, Banco Central. Então, a segurança pública, ela não pode mais se enxergar só dentro da questão da articulação de polícias. Ela precisa avançar se ela quiser funcionar como um sistema, porque a saúde ela não funciona só com os profissionais da saúde. Ela precisa dos profissionais da assistência, ela precisa dos profissionais da educação, ela precisa dos municípios. Os municípios, eles tomaram um outro caráter de 20 anos para cá, com o avanço, por exemplo, das guardas municipais, o papel das guardas municipais, essa questão de poder de polícia ou não. A gente passou, superou essa discussão de armar ou não as guardas municipais. A gente tem que entender agora qual o papel do município também para além da prevenção e do poder de polícia. Os municípios, eles estão investindo recursos em segurança, vídeo monitoramento, centrais de controle, eram coisas que não se viam executadas pelo município. Então, como é que eles vão articular isso? Como é que eles estão articulados nesses

desse sistema de segurança pública, passando pelo controle externo, por padronização da formação dos profissionais de segurança, uso da força, transparência, produção de dados, fortalecimento, independência de ouvidorias e corregedorias, não é só elas existirem na PEC da segurança pública. Como é que vai ser definido quem está lá? Quais são os critérios que vão definir a autonomia? Como é que vai ser escolhido, né, esses profissionais? Então, a gente, a PEC é importante, mas ela, nem de longe, ela vai dar conta sozinha da maneira como está de resolver os problemas que a gente tem.

atividades de política progresso, atividades de prevenção, evitar que os meninos morram e as meninas amanhã e não daqui a. E a população de acordo que a ideia de segurança pública, se você precisa de segurança pública, não envolve apenas supressão, então não envolve apenas as polícias. A gente precisa de polícias melhores, precisa. A gente precisa de integração das polícias, precisa. Precisa de integração das polícias com os setores do sistema de justiça que participam da política de segurança, precisa.

Santos da Plasma, desse bicho, segundo o processo de criação, nos estudos normativos da legislação infraconstitucional. E essa discussão vai para a legislação infraconstitucional, ela vai ter que entrar na prevenção, ela vai ter que entrar na política progresso, ela vai ter que entrar nas formas de regular o funcionamento da dignidade, o funcionamento do sistema penitenciário. Ela tem que ter um conjunto de coisas e obrigar os municípios a atuarem na área de prevenção de uma forma explícita.

0: desejo passar a beleza da criança adolescente, isso são absolutamente insuficientes para essa parte de produzir mecanismos de prevenção, de acolhimento, de políticas transversais que identifiquem antes do evento acontecer.
1: E aonde acontece?
0: E aonde acontece, inclusive, tem um. Então, até que ela não passe, né? Depois ela vai precisar de um esforço que vai durar décadas de construir mecanismos infraconstitucionais e políticas públicas baseadas em evidências. E acho que esse ponto que a gente tocou, acho que é um outro negócio também, é o Ministério Público hoje é responsável pelo constitucional para o controle externo da atividade policial. O Ministério Público hoje não dá conta de fazer isso. Então nós temos assim, para que daqui a pouco nós tivemos recentemente uma promotora que tinha uma capacidade de articulação muito grande, que dedicou prioridade para o tema, né, do Helena Martins, e um momento importante, né, de atuação do

sejam regulamentadas, porque esse poder hoje não controla as coisas. Nós vamos ter que construir, digamos assim, obrigando, né, mas democraticamente as polícias a informar.

0: quer que seja isso, mas ela apenas concorda, ela apenas inicia o caminho, mas sem ela, a gente não obriga. Estamos.
1: Para você que chegou agora, este é o terceiro episódio da série especial. O que define seu voto? O que seu voto define?

detonarás as facções e criminosas organizações narcoterroristas, né? Isso tá todo, tem todo um alinhamento, inclusive com o governo Trump, né? Quais são as consequências para o

transações, é a cooperação internacional, enfrentar organizações criminosas que têm atuação em mais de um país, no continente. Isso pode ser estreitado, esses mecanismos podem ser estreitados de uma forma que não passa nessa proposta que o

após a seletividade do governo americano em definir algumas organizações reguladas como terroristas e outras não. Por exemplo, a Ku Klux Klan é uma organização terrorista.

Trump. Agora, com esse canhoto de nós aqui que estamos nessa, nessa mesa, que esse é um instrumento de interferência em outros países, tá bom? Você tem um problema aí de, além do equívoco de classificar uma organização criminosa como organização terrorista, você tem um problema de interferir no funcionamento social, político, econômico de outros países, né? Como aconteceu com a Colômbia, com a Venezuela, recentemente, com a Venezuela de forma mais grave, com a Colômbia, através daqueles ataques a barcos, tanto no Pacífico quanto no Caribe. E isso abre um precedente para um tema de soberania.

sou bastante problemática. A lei da tradição já foi aplicada algumas vezes em livros, desde depois que ela foi aprovada. Ela pegou pichador, ela pegou pessoas do varejo de drogas.

0: inadequado, inadequado, por esses motivos todos de natureza lógica, de natureza do direito internacional, do direito público internacional, do ponto de vista de uma política pública de segurança, e com terroristas, o uso da violência, ele transforma quase que o outro em inimigo. Ao passo que você vai controlar o crime, você na verdade não está em tese, você não deveria tratar o outro como inimigo, mas alguém que vai ser punido por um ato que foi cometido vinculado à luta com a lei. Isso é um problema de concepção grave relacionado a isso aí. Então, eu acho que essa proposta, que se materializou apenas parcialmente na lei de facção, que é esse Congresso, ela é muito problemática e ela pode trazer problemas muito grandes para nós. Então, assim, essa mistura de modelo Kelly, mais transformação das organizações criminosas e organizações terroristas, ela traz para nós o pior do que pode ser produzido na área de segurança, com consequências imprevistas, ou até previsíveis no sentido de atuação atual.
1: Além disso, e essa questão aprofundando, né? Alteração é uma coisa, e eu acho

questão, tá bom. E se amanhã o PCC ou o Comando Vermelho passasse a ser chamado de organização terrorista, o que é que muda, do ponto de vista concreto da população? O que é que muda na conta bancária dessa organização criminosa? O que é que muda na lavagem de dinheiro? O que é que muda no acesso às armas, na infiltração em contratos públicos? Entende? Parece mais a criação de uma cortina de fumaça, por um lado, né, porque não se quer investigar e chegar a uma solução, e por outro lado, uma política entreguista mesmo. Né? A gente vê o posicionamento dos

0: estrutura, né, de auxiliar para efetivar esse plano, seja nas propostas do candidato Pérez, que eu também me recuso a dizer o nome, ou seja, no cenário que a gente tem no Congresso Brasileiro hoje, porque a gente também não pode apostar que tudo é uma questão do executivo. A gente precisa também observar como isso vem se estruturando dentro da Câmara, dentro do Senado, e o prejuízo para a população que isso pode causar.
1: Muito bem. Em relação aqui ao governo do Estado, como é que vocês estão avaliando, que propostas estão sendo apresentadas, ou como é que a gente está? Né? Pernambuco é um dos estados também de muita violência, né? Como é que vocês estão avaliando aqui, Pernambuco, governo do Estado?
2: A Secretaria de Planejamento, ela continua no centro da política de segurança, mas de uma forma muito enfraquecida, que já vem ocorrendo desde 2014. Sem a presença do nível central, sem mecanismos de controle, sem mecanismos de participação e sem os valores que haviam definido o Pacto pela Vida lá em 2007, que é reduzir

Professor Rich Black, Johnny Cannon, o último, infelizmente, Johnny Cannon, o último anuário de segurança pública, os dados em datasus confirmam isso aí. Acho que tem um problema que é um problema que já vinha dos programas anteriores e permanece aqui, que é a ausência de programas de prevenção.

são tabuizantes. E aí, então, prevenção, violência contra a mulher, acho que a questão da letalidade policial, nós vamos pensar que a letalidade policial no Pernambuco, ela é mais baixa se comparada

0: das polícias estaduais. Me parece muito problemático ver esse desmonte da Polícia Civil, a capacidade investigativa da Polícia Civil. Então nós não vamos reduzir, nós não vamos resolver ou melhorar o problema da violência mental sem fortalecimento da Polícia Civil.
1: Então, eu destacaria algumas questões. Para se construir um programa estadual, uma diretriz estadual de segurança pública nesse momento, foi necessário um ano. E não foi necessário um ano porque estava amadurecendo a participação social. Não, foi demora mesmo. Então, isso.

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Mas desde cais. Fora da curva fica por aqui. 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Direção do

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1: Horas e 52 minutos.
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5: Se você tem uma atriz ou ator preferido, com certeza acompanha os lançamentos dos filmes, novelas ou séries deles. Mas além de curtir o produto em si, você já parou para analisar de uma forma mais atenta os elementos do audiovisual? Porque filmes que se passam em alguns países específicos possuem um tom mais amarelado em suas cenas? Porque a maioria das séries e novelas, por exemplo, estereotipam seus personagens? Mulheres negras retratadas como barraqueiras, empregadas ou criminosas? O oriental metódico e inteligente, sendo o nerd que salva o protagonista. Povos indígenas como perigosos e selvagens na visão do homem branco. O homem latino-americano, quase sempre com pele morena e cabelo escuro, faz o papel do amante ou do cara que sabe dançar e seduzir. Tudo isso se resume em uma palavra: racismo. Vai além da adoção desrespeitosa e sem estudos de elementos culturais de um grupo. É sobre reforçar estereótipos, que são imagens de controle e servem como forma de naturalizar o racismo e as violências que ele promove. Existe outra maneira de olhar para diferentes culturas em um processo não de elogio, mas que também esvazia e banaliza significados profundos de uma comunidade. É a apropriação cultural. É quando a indústria transforma a cultura em produto para o capitalismo e o usuário nativo daquela cultura, vestimenta ou integrante de determinada etnia permanece invisibilizado e minorizado na sociedade, enquanto o branco, que é quem está no topo da pirâmide social, se beneficia quando a utiliza.
6: Eu acho que a apropriação cultural está relacionada à mídia. Mais a mídia do que as pessoas. Eu transista, eu pago aluguel, eu não vou poder fazer o cabelo de uma pessoa branca, meu aluguel vai ver cor. Eu acho que tá ligado à mídia. Eu acho que tá ligado à mídia, de ter representatividade na mídia. Tipo assim, uma pessoa branca, um famoso branco, bota trança, viraliza na internet. Um preto de trança não viraliza por quê?
5: Um caso clássico de apropriação cultural e que já causou polêmica é o uso do turbante. Atualmente, ele pode ser facilmente comprado em lojas de departamento e visto em desfiles de moda. Ou seja, ele se popularizou e foi apropriado pelo mercado. Contudo, para as religiões de matriz africana, esse elemento significa identidade, resistência, ancestralidade e empoderamento.
7: A questão é que a pessoa muitas vezes ela quer estar numa religião de matriz africana, mas ela não quer se interessar pelo debate antirracista. Esse é um grande problema. Você quer estar lá e você não se preocupa nem um pouco com o que acontece com essa população.
5: No fim das contas, a gente precisa pensar. Por que tudo tem que seguir o mesmo roteiro? Os mesmos papéis e o mesmo clichê. A cultura não é uma vitrine para agradar quem já está no topo. Ela é expressão, identidade e resistência. Mas quando vira produto, muita coisa se perde. Então, da próxima vez que você assistir a um filme ou série, tenta olhar além da história. Reparem quem está ali, como está sendo representado e quem ficou de fora. Porque a verdade é que tem muita gente e cultura que simplesmente não encaixa nessa caixa. E nem deveria. Mas e Giovanna para o Não Parece, Mas é Política.
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8: A resistência ela é necessária porque o projeto de construção de nação, o projeto de construção de país, né, não reconheceu, né, a importância da diversidade cultural dos povos indígenas. Não somente dos povos indígenas, mas de outras populações, populações quilombolas, populações ribeirinhas, populações afro-brasileiras. Né? O projeto de construção da nação, ele é homogeneizador, ele é massificante, ele buscava isso. Então, essas populações, né, têm assumido um posicionamento de resistência, e é um posicionamento necessário frente a essas políticas públicas, porque quando a gente fala sobre esse projeto colonizador, a gente está falando desde o período colonial, imperial e república, as políticas de estados, elas sempre foram construídas não reconhecendo a importância da diversidade étnica, cultural, linguística, das diferenças, né? Esse é o projeto, é o grande projeto de construção do Estado brasileiro. As populações indígenas, os povos indígenas, as populações ribeirinhas, as populações quilombolas mostram uma outra alternativa, de um outro modo de vida, uma outra relação com o território, outra relação com as plantas, com os animais. Tem uma outra percepção de tempo, de espaços. Então a resistência ela se dá sobretudo por isso. E também no campo político. Hoje o movimento indígena ele é muito atuante, o movimento indígena ele é forte, o Estado, o governo sabe da importância, da força desse movimento indígena, e nós estamos aí para a gente poder enfrentar, para a gente poder brigar nesse cenário e dizer nós existimos. Temos 500 anos de resistência e vamos permanecer resistindo.
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1: Doze horas e 26 minutos.
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5: A propaganda nos persegue, é anúncio toda hora no celular. Eu fico sempre assustado quando o algoritmo faz isso de mostrar o que estava conversando. Aí pulo.
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4: Mas tem gente séria, trabalhando duro pra fazer os anúncios. Gente correta. Por isso, eu verifico. E se eu gostar, eu passo o cartão.
5: Ah, eu faço assim. Eu vejo na internet e vou na loja comprar. Quando não tem na loja, fico esperando uma outra oportunidade. Acho mais seguro.
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9: Lucas Marafa, natural da comunidade do Curado, região norte de Jaboatão dos Guararapes. Ele que é poeta, marginal, produtor cultural e professor de sociologia.
10: A poesia que intitula esse livro é a poesia De Volta, que é a última poesia do livro.
9: Pode citar um pouquinho?
10: Que eu fiz ela numa perspectiva, minha madrinha me disse uma vez, meu filho, a gente sempre tem a oportunidade de voltar para a encruzilhada. Então, ela quis dizer que a gente sempre tem a oportunidade de voltar e tentar novamente. Nada está perdido.
9: E assim, pode
10: aí ser. Eu peguei, fui e fiz essa parada, recitando o verso, pode ser?
9: Pode.
10: É mais ou menos assim, ó. Eu me perdi em labirintos internos, tentei fazer dos versos remédios o álcool de fuga dos meus infernos em busca dessa ilusão de cura. Bebê, tá longe de ser o melhor método. Eu me fudi. Foi sofrendo que descobri, e o pior foi achar que aquilo seria o melhor de mim. Não nego que vivi, senti ou sofri. Mas minha madrinha me disse que eu sempre tenho a oportunidade de voltar para a encruzilhada. E eu fui, vim, pensei que me achei, me perdi, fui, vim. Até que parei aqui, de volta.
9: Massa, mano.
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9: E aí, galera? Boa tarde para todo mundo que tá ouvindo a gente aqui na Rádio Paulo Freire. Eu sou Alan José, do curso de Estudos de Mídia da UFPE, e vou apresentar a Seleção Musical. Ó, vem cá. Você sabe o que é cavalo marinho? Eu não tô falando do animal, e sim de uma expressão da cultura popular que surgiu na faixa da Zona da Mata, entre o norte de Pernambuco e o sul da Paraíba. Tradicionalmente realizada, ou como eles costumam dizer, brincada por trabalhadores rurais. O cavalo marinho envolve performances dramáticas, coreográficas, musicais e poéticas. É música e é dança com referências ao universo do trabalho nos canaviais. Então hoje vamos trazer algumas músicas dentro desse gênero. Ó, para começar, a gente ouve a faixa Toada para Bill Alexandre, na voz de Cláudio Rabeca, músico profissional que a partir de 2002...

A canção é um exemplo perfeito dessa fusão, onde a tradição é celebrada e preservada, ao mesmo tempo em que é apresentada de uma forma acessível e envolvente para o público moderno. Ó, se você curtiu a playlist de hoje, segue a gente lá no Insta, @ Rádio Paulo Freire, e confere a playlist completa lá no Spotify. Eu sou Alan José e apresentei esse programa direto da UFPE. Um salve e até a próxima seleção musical.

0: 12:55.
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3: Sabe a diferença entre deputado federal e senador? Parece a mesma coisa, mas não é. Se liga. 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Mas peraí, se estados gigantes como São Paulo têm 70 deputados e os menores como Acre têm só 8, os interesses dos estados menores não vão ser engolidos? 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É para equilibrar esse jogo que existe o Senado. O senador não representa a quantidade de pessoas. 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
4: Eu sou o Wilke Funiú, né? Sou do povo Funiú, né? Parente de nossa amiga querida Carmen Pancararu, né? Sou antropólogo indígena e militante, né? Nossa causa indígena, nossa luta, nosso movimento de resistência.
5: E aí você, Carmen?
6: Eu sou Carmen, né? Uhum. Sou Pancararu, sou militante da causa indígena, principalmente pela saúde indígena, pelo controle social e pelo movimento indígena nacional.
5: Quem são os índios hoje no Brasil?
6: Uhum. Os índios do Brasil somos nós. Somos nós, índios miscigenados, índios negros, índios que têm outras misturas. Somos os índios de recente contato, somos os índios de 520 contatos. Então, nós somos a resistência do país e somos os índios brasileiros. Independente do estereotipo, independente de qual região eu esteja, o que fala por nós é o nosso sangue, é a nossa cultura, é a nossa tradição.
4: Vivendo em situações de alto contato, em regiões de antiga colonização, como o Nordeste, por exemplo, muitas vezes nós assistimos manifestações de comportamentos discriminatórios em relação, uhum, aos povos indígenas, sobretudo no Nordeste. E geralmente esses comentários, eles se referem a estereótipos, a fenótipos, na busca de um perfil de índio, num tipo de índio essencialista, numa percepção racial de povos.
5: O que,
4: né,
5: seria esse pensamento essencialista?
4: É a ideia do índio que está vivendo na floresta, do índio, uhum, encontrado pelos portugueses quando os portugueses aqui chegaram. Essa ideia romântica que ainda perdura na sociedade brasileira de modo geral, nos livros didáticos, mas que isso tem mudado bastante com a participação, né, dessas comunidades, de lideranças, de educadores, de professores, de profissionais, né. Eu costumo dizer que os gregos de hoje não são os gregos de 2000 anos atrás.
5: Totalmente, né?
4: Os povos indígenas também de hoje não são os povos indígenas de 500 anos atrás. Nem nós que vivemos em regiões de antiga colonização, nem aqueles indígenas que estão vivendo na Amazônia, por exemplo, que se articulam, que dialogam com amplos setores da sociedade nacional e internacional.
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10: Muito bom dia, boa tarde, boa noite, ou até mesmo boa madrugada, dependendo do horário em que você estiver nos escutando ou nos vendo neste momento. Estamos iniciando mais uma edição do Vozes pela Democracia, um programa sobre cidadania e direito à comunicação do Fórum Nacional pela Democratização da Comunicação, FNDC. E hoje nós vamos falar sobre um tema muito atual, que está acontecendo principalmente no período eleitoral, que termina no próximo dia 4 de outubro, pelo menos no primeiro turno, se não houver no segundo turno. E o tema é exatamente como combater a desinformação a partir dos territórios e das comunidades. Esta semana, o Vozes vai conversar sobre isso com Clara Glock, que é jornalista, repórter, comunicadora e editora audiovisual, que já se encontra aqui em nossa sala para a gente conversar. Desde já, eu agradeço a presença da Clara Glock, que aceitou muito gentilmente o nosso convite do FNDC para debater esse tema. Nós também convidamos Marcelo Dantas, que é jornalista, historiador, educomunicador, escritor e defensor dos direitos humanos. Ele coordena o programa Direito à Comunicação do Centro de Cultura Luiz Freire, lá em Pernambuco. Porém, eu acredito que não vai conseguir ingressar na sala, porque ele está, neste momento, em Recife, dentro de um mar de gente, ao lado do rio Capibaribe, lá no Marco Zero. Por quê? Está acontecendo, neste momento, né, um ato com o presidente Lula, né, e o candidato a governador João Campos, e os candidatos a senadores, a Marília Arraes e o candidato também do PT, Humberto Costa, que são candidatos ao Senado. E está lá uma loucura, né? Ele mandou uma mensagem dizendo que não estava conseguindo nadar. Eu disse nadar porque realmente é um mar de gente, ele está conseguindo sair do mar, para vir à terra firme e participar do nosso programa. Então, nós vamos conversar com a Clara Glock, né? Muito bom dia, boa tarde, né, para os outros, dependendo do horário que cada um for assistir aqui. São mais de 30, viu, emissoras de rádio e televisão que retransmitem este programa, além de dezenas de redes sociais. Clara, vamos começar, eu vou ter o tempo todo para você, se o Marcelo não conseguir entrar na sala. Eu acho que ele não vai conseguir, não, pelas imagens que eu vi agora há pouco, ele não vai conseguir sair de lá, não. E o Lula ainda nem falou, né? Imagina, ele vai ficar esperando. Bem, como é que você analisa esse mar também de desinformação que está acontecendo na internet, inclusive interferências, a meu ver, indevidas, né, das big techs, como a Meta, recentemente, agora os anúncios do presidente Lula foram todos, né, eliminados, teve o caso do Porchat também. Passa aí, André, você como comunicador e que atua nessa área de comunicação na internet, faça a sua análise, por favor.
11: Bom dia, boa tarde, é um prazer estar aqui, muito agradecida pelo convite. Eu estou aqui nesse momento representando a Cáritas Regional, que é uma entidade de assistência social ligada à CNBB, que tem 70 anos, está comemorando 70 anos aqui no Brasil, mas também tem uma atuação em jornal desses da mídia tradicional, depois em jornais alternativos, e tenho trabalhado nessa área de educomunicação, que é uma palavra meio diferente às vezes, mas que na verdade ela tem como origem Paulo Freire como educador popular e Mário Kaplun, que é um comunicador popular nascido na Argentina, que atua no Uruguai, e que tem em comum a educomunicação, que não é só a comunicação, nem a educação pela educação, nem a educação bancária, nem aquela comunicação tradicional, mas é uma educação popular. Portanto, com base na ética, no diálogo e na informação e conhecimento a partir dos saberes e dos conhecimentos das populações nos territórios. Essa pergunta que tu faz, Souza, é uma pergunta que não é nova. Na verdade, desinformação e manipulação sempre existiu. Não por acaso que as grandes mídias pediram perdão há pouco tempo atrás pela forma como se postaram, né, se portaram durante o pior período da ditadura militar, cívico-militar aqui no Brasil. Então, a gente sabe que a desinformação, ela sempre esteve presente. E ao longo dessa minha trajetória, eu atuei também em relação à entidade de que lidava com a questão de impunidade em crimes contra jornalistas. E se sabe também que a censura e a tentativa de calar as mídias que saem do que é que deveria ser dito, pelo menos que os grandes poderes acham que tem que estar nas mídias, sempre também existiu. Inclusive no Brasil, não sei se vocês sabem, também teve casos de jornalistas assassinados no exercício da profissão. Então, a gente está vivendo hoje um momento muito delicado, muito importante. Nós estamos num momento que essas eleições são decisivas para o que vai vir. E essas manifestações de censura que a gente está testemunhando, né, assistindo agora, tu citaste dois casos do programa que foi apresentado pelo Porchat, a questão da propaganda eleitoral, elas são uma evidência do que a gente vem falando nas oficinas de educomunicação. Quando a gente faz as oficinas de educomunicação, a primeira pergunta é: quem são os donos da mídia tradicional? E aí a gente vê que as big techs, essas grandes empresas que todo mundo usa no dia a dia, no celular, que é o Facebook, né, a Meta, que que encabeça essas grandes redes, o Google, elas todas estão muito ligadas a essa questão da desinformação. E quando a gente vê a foto da posse do presidente Donald Trump e quem estava presente, tem uma foto muito significativa que estavam todas lá, né? Os representantes de todas essas big techs, essas grandes empresas, estavam na posse do Donald Trump, que não por acaso está com toda a sua maquinária interferindo em todas as eleições da América Latina e também apontando agora para as eleições no Brasil. Então, quando a gente pensa em desinformação, a gente tem que passar em movimentos sociais a partir dos territórios, a gente tem que pensar como é que a gente está se comunicando, né? E de que forma a gente está chegando nas bases, nas periferias, nos locais onde estão trabalhadores e trabalhadoras. A Cáritas, desde o princípio, ela atua direto nas bases, né? A Cáritas é uma entidade que vai para os territórios e atua diretamente. Então, quando me convidaram para falar aqui sobre essa questão da informação nos territórios, eu pensei logo num projeto recente, porque o Rio Grande do Sul, 2024, viveu a pior das enchentes aqui no estado, né? E é um tema que está diretamente ligado a questões de emergências socioambientais ou a questão climática, que está ligado à Amazônia, que está ligado a desmatamento, que está ligado à desinformação, que está ligado à manipulação de mídias, que está ligado, olha só, ao tema das eleições. Porque hoje, quando a gente eleger o próximo senador, o próximo deputado, quando a gente estiver elegendo as pessoas que vão estar no Congresso, a gente vai estar atuando diretamente com as questões climáticas que fizeram com que o Rio Grande do Sul vivesse a pior tragédia socioambiental de 2023, 2024, e que segue ainda com essa situação aqui. Então, dá para entender que quem é dono da mídia, as big techs, influencia, inclusive, na forma como as pessoas vão se portar nessas eleições, vão votar por bancadas que vão decidir se a gente vai continuar ou não recebendo todas essas influências do desmatamento, da questão da implementação, inclusive, de data centers. Olha só, o Rio Grande do Sul sofreu uma super enchente, a cidade de Eldorado foi devastada por conta dessas questões e tem um plano de se instalar um data center de uma dessas big techs justamente em Eldorado, na única parte seca. Então, como a gente está ligado a Papa Francisco, mas enfim, tudo está interligado. E o papel dos movimentos sociais é justamente esse, é a gente voltar para os territórios, falar diretamente com as pessoas que estão lá. Então, durante os anos de 24 e 25, por exemplo, a Cáritas fez um projeto chamado Cáritas nas Emergências, Comunidades Mobilizadas no Enfrentamento às Mudanças Climáticas. Porque é só trabalhando com as comunidades que a gente consegue trabalhar a informação no cara a cara. A gente vive hoje um momento em que as mídias estão divididas entre redes sociais e os territórios propriamente ditos, né? A gente trabalha em duas linhas. A virtualidade, que é muito boa, nos oferece a possibilidade de estar falando para um grande público ao mesmo tempo. E essa dicotomia de como é que a gente chega nas comunidades. Do ponto de vista de comunicação, o que, que surgiu a partir desse projeto da Cáritas, que é centrado em várias etapas. Teve uma etapa de atendimento imediato às necessidades, teve uma etapa de incidência política e de trabalhar junto com as entidades locais para que as comunidades pudessem ir lá demandar seus direitos de reconstrução de moradias, de atendimento psicossocial, que é um problema constante e ainda que permanente hoje nessas localidades, mas de resultar, por exemplo, num dicionário próprio das comunidades, e que foi uma sacada a partir da atuação de agentes Cáritas em duas regiões muito atingidas nas enchentes, que foi a cidade de Canoas, uma área urbana, e Cruzeiro do Sul, no Vale do Taquari, uma área rural. Então, nessas duas áreas muito atingidas, a tragédia foi muito grande. Chegando lá, no contato com as comunidades, as pessoas que estavam trabalhando no projeto Cáritas perceberam que era preciso traduzir essas informações. Então, termos técnicos como o que é a rota de fuga, quais são o que é saúde mental, o que é um plano de contingência, isso teve que ser traduzido para uma linguagem muito local. Ao mesmo tempo, surgiram palavras que eram palavras específicas dessa situação. O que é milagre para uma comunidade que teve que ficar dias em cima de um telhado esperando que as pessoas fossem recolhidas e vendo passar animais, situações muito, muito traumáticas, crianças em cima de telhados de escola, que foi uma situação que se viveu em Cruzeiro do Sul. Crianças que depois, ainda hoje, sofrem com essas consequências, e foram convidadas a trabalhar esses temas nas escolas, porque hoje existe uma pedagogia do desastre. Foi preciso criar isso, porque a gente está vivendo na prática o que já se dizia desde a Rio 92, desde muito antes, né? Quem trabalhava com mídia sabia que quando se falava da questão ambiental nos grandes jornais, era visto como um eco chato. Naquela época da Rio 92, já se falava que ia ter descongelamento, né, de gelo, e que isso ia provocar os refugiados climáticos. Então, quando a gente está falando de desinformação e informação, vocês continuam me ouvindo? Teve um ruído aqui?
10: Sim, estamos ouvindo. A gente
11: está falando de trabalhar com as comunidades e trabalhar permanentemente. Então, esse dicionário que está online, que está super disponível, que está na mediateca do CEMADEM, que é o Centro Nacional de Prevenção de Desastres, inclusive ligado ao governo federal, ele pode ser usado hoje nas escolas, a gente tem modelo para ser usado como jogos, para uma reflexão permanente sobre esse tema. Então, informar é também fazer com que as comunidades e a população consigam entender do que a gente está falando e participe ativamente disso.
10: Muito bem. Clara, você falou uma coisa importante, né? Você fez traçou na linha do tempo o compromisso dessas big techs com o governo americano, a partir, inclusive, simbolicamente, da posse, né, do Donald Trump, onde estavam os grandes magnatas das big techs. Um deles, inclusive, o Elon Musk, né, afirmou que a eleição este ano no Brasil era a mais importante do mundo. Eu concordo com ele. Também é a única coisa que eu concordo com ele. Né? E a gente está vendo como as big techs estão atuando. Eu citei no início a suspensão pela Meta, né, dos anúncios do presidente Lula. E a gente está vendo isso o tempo todo e não sabemos o que, é que vai acontecer daqui até o dia 4 de outubro. Porque se não houver interferência externa, interferência das Big Techs, para mim, é uma interferência externa. Inclusive, eu tenho conhecimento, não sei se você sabe, que empresas estrangeiras estão pagando influenciadores anúncios em favor do outro candidato, né? Que é o mesmo candidato que foi lá para o Donald Trump oferecer as terras raras, né? Nossos minerais críticos, entende? E que bate continência para a bandeira americana. É, isso, inclusive, é proibido pela legislação eleitoral. Empresa estrangeira não pode pagar anúncios, não pode influir no processo eleitoral. Mas isso está acontecendo, sem falar que as Big Techs são todas estrangeiras, basicamente americanas, e claramente comprometidas com os interesses que foram muito claros no discurso do Donald Trump, agora na ONU, né? Eu acho que nunca os Estados Unidos foram tão sinceros, né, ao anunciar ao mundo suas pretensões imperialistas de intervenção, inclusive citando até Cuba, de uma forma assim vexatória, entende? Infame. E certo, não citou o Brasil, mas citou a América Latina como um todo, como se fosse o seu quintal. Né? Ele teve uma resposta à altura, antes mesmo do discurso dele pelo presidente Lula. Mas a gente tem que se preocupar com isso. E aí, eu quero elogiar esse trabalho da Caritas, porque a gente vive uma luta muito grande contra a desinformação. Né? E se, certamente são lá nos territórios que a gente pode levar uma comunicação direta, popular, como a Caritas está fazendo, e você muito bem descreveu, porque às vezes certa linguagem nos tais jornais não chega ao povo, ou chegam de forma distorcida, né? Não educam como faz o trabalho de vocês. Bem, a gente tem poucos dias para a eleição, como é que você analisa esse processo eleitoral e o que, que os movimentos sociais devem fazer para reagir a essa interferência externa que de fato está acontecendo em nossas eleições?
11: A gente tem pouco tempo, na verdade, mas todo tempo é precioso. E me parece que a parte mais importante é a gente deixar de lado a nossa pompa e as nossas bolhas para a gente conversar com as pessoas a partir do que existe de fato. Né? É muito preocupante que pessoas como Trump e como ex-presidente foram eleitos dizendo, eles fizeram exatamente o que eles disseram que iam fazer. Portanto, há uma parte da população que está votando conscientemente de que ela quer isso. É uma parte de uma população que é misógina, que é racista, que tem uma série de questões, que quer mesmo a destruição do meio ambiente e não se importa com o que vai acontecer. Então, a gente tem que atuar com aquelas pessoas que ainda têm dúvidas e que não se dão conta de que elas já estão usufruindo de algumas situações justamente porque a gente está num governo democrático. Elas usufruem do SUS, elas usufruem de uma educação pública e gratuita, elas usufruem do poder de poder falar abertamente sobre o que acredita, de poder divulgar usar os meios sociais e não pagar, porque a internet era para ser gratuita também, e já estão começando a cobrar por YouTube, estão começando a cobrar pelos meios. Me parece que esse não é o momento para a gente estar acusando. Esse é o momento para a gente conversar com as pessoas e dizer, te deu conta do que tu está usufruindo e por que tu está usufruindo disso? Por que a gente conseguiu acabar com aquelas 700 mil mortes durante a Covid e por causa da vacina? Que se a gente não tem a vacina, o sarampo está voltando? É essa linguagem, que é a linguagem popular, que é a linguagem dos saberes das pessoas, que a gente tem que chamar. E isso vale, a gente teve uma reunião há pouco tempo, a Caritas é uma das instituições que está ligada a uma instituição chamada CAIS, que é um centro de assistência e que fez uma pesquisa de como é que a gente tem que chegar, e tem um manual muito simples de comunicação direta com as pessoas que pensam diferente. Então, a gente conversar com afeto, a gente conversar com aquelas pessoas que a gente já tem alguma afinidade. Nós não vamos tentar convencer o porteiro com quem a gente nunca conversou no último dia. Mas se a gente tem uma pessoa que consegue falar e dar um oi, bom dia, e já pensou o que vai acontecer nessas eleições, o que vai acontecer se fulano, aquele cujo nome nem vale a pena mencionar, ganhar as eleições, já pensou como é importante a gente eleger alguém no Congresso que vai votar pela educação e pela saúde? Porque se hoje o SUS não está conseguindo atender todo mundo, poxa, é porque logo que teve aquela, sabe quando tiraram a Dilma e cortaram a verba do SUS? É isso, a gente precisa de alguém que vai investir na educação e na saúde gratuita. Então, me parece que hoje vale muito mais a gente sair das nossas bolhas e conversar com as pessoas no dia a dia. Por outro lado, é importante que as pessoas se deem conta de que o tempo todo nós estamos usando as redes sociais. E se a gente está usando as redes sociais, a gente também está influenciando nos algoritmos, que são esses códigos que vão aumentar ou diminuir a percepção das pessoas pelas informações que realmente importam. Então, em vez da gente estar replicando as informações contra aos outros, é explicar. O programa que foi apresentado pelo Porchat só se tornou tão popular porque justamente ele falou uma linguagem acessível. Esse é um programa legal para a gente distribuir? É legal. Olha, ele está explicando aquilo que a Rede Globo não nos explica. Ela só nos joga muita informação. E aí me parece que também é importante a gente se dar conta de uma coisa. Tem muita gente nas redes sociais, mas tem muita gente que ainda vê programas de TV aberto e rádio aberta. E essas pessoas estão ouvindo o tempo todo uma informação muito manipulada. A gente tem que saber o que está sendo falado lá para a gente poder contrapor. Quando um apresentador de televisão fala que o Bolsa Família é para as pessoas que não trabalham, para manter as pessoas na sua situação, a gente tem que saber, olha, não é isso não. A gente tem que poder entender o que está sendo falado na mídia tradicional e conversar no dia a dia. Sabe aquela conversa de bar, de táxi, de 99, de Uber? Para a gente poder contrapor isso com afeto, com simpatia, entendendo que as pessoas estão sendo desinformadas e que a gente tem que indicar, olha, fulano, tem um site super legal, tem uma agência muito boa que tu pode obter mais informação. Tem um site que pode te ajudar a ver o que é falso e o que não é. Anota aí, porque isso é legal nesse momento. Ah, tu não vai querer se enganar. Me parece que hoje, nesse momento, é isso que a gente tem que fazer. Daqui para diante, esperamos que a gente tenha muito mais tempo para reorganizar as pessoas, para fazer esses encontros lá na comunidade, na associação, junto com os pontos de cultura, com um evento que tem o rap, o slam, para a gente poder chamar as pessoas para voltar a falar com essa juventude. E olha que interessante, né? A gente fala o tempo todo da situação dos Estados Unidos nos impondo coisas. E aí a gente começa a conversar depois, quando a gente tiver tempo, por que a gente tem que falar do selfie? Selfie é uma palavra em inglês para dizer eu por eu. A gente tem que começar a retomar essa questão da linguagem. Eu não vou fazer uma live, eu vou fazer uma transmissão ao vivo. Porque live é um termo americano que nos impuseram para a gente estar no meio dessas big techs. Big techs são grandes empresas. Vamos traduzir e vamos botar no nosso canal o que é nosso. Bem, tem um pouco disso, mas isso é uma questão para depois, para quando a gente tiver tempo.
10: Muito bem. Inclusive, se a gente tivesse tempo, a gente continuaria aqui conversar mais ainda, porque tem muita coisa que a gente precisa realmente ensinar ao povo. Por exemplo, essa questão das bets, né? Eu mesmo conheço gente, entende? Que ficou arrasada completamente, pais de família que tinha sua vida estável, foi acreditando, jogando, depois estava endividado, caiu no desespero, entende? Eu sei de casos de gente, inclusive, que tentou suicídio por conta dessas bets. Então, é uma coisa que a gente precisa ensinar o povo, né? Não cair nessas armadilhas que os meios de comunicação tradicionais, né, levam as pessoas a acreditar em ilusões, né, dinheiro fácil, e isso está, vamos dizer, inundando as redes sociais. O que a gente vê de oferecimento de coisas fáceis, né? É para alertar todo o povo, não cair nessas armadilhas. Né? Infelizmente,
11: quando a gente
10: você se despedir, viu, Clara, desse papo maravilhoso.
11: Então, quando a gente faz oficina de educomunicação, a gente pergunta quem é dono. A gente pensa nos comerciais. Olha as Betes, né? Patrocinando tanta coisa. Eu super agradeço. Esse espaço é um espaço valioso. Quem quiser conhecer o dicionário, está na página da Caritas RS. Puxa, Caritas RS vai aparecer lá. E pensar que é isso. Porque quando a gente está falando de meio ambiente, a gente também está falando de eleição e a gente também está falando de voto potente. Nosso voto é potente e é uma campanha da Caritas para um voto consciente, para a gente manter o que a gente reconquistou e conquistar mais direitos.
10: Muito bem. Quando você encontrar aí no Rio Grande do Sul a Kátia Marco, que é a coordenadora do FNDC, dê um abraço por mim. E aqui a gente termina mais uma sessão com Vozes pela Democracia. E eu peço para todos e todas que assistam, vierem assistir este programa, essa transmissão, né, ao vivo, possam divulgá-la para que as vozes pela democracia possam ser cada vez mais ouvidas em nosso país. Muito obrigada. Você, Jonathan Neto, nosso operador aqui, o nosso Lombardi, que não parece das grandes. Até mais. Obrigado, viu, Clara?
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7: 13:26.
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18: 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Geralmente, o financeiro, o problema de dinheiro, inicia a danação. O gasta mais do que pode, o querer tudo agora, o gostar de um fiado, um emprestado na hora, o salário fica pouco, é um negócio de louco, o dinheiro vai embora.
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13: Olá para você, ouvinte da Rádio Paulo Freire. Quem está falando é Jennifer Luz, aluna do curso de Estudos de Mídia da UFPE, e você está ouvindo a mais uma seleção musical. O que é um herói para você? Essa definição é diferente para cada pessoa. Para alguns, um herói é uma pessoa que sem querer ganhou superpoderes. Para outros, é um personagem da mitologia grega. Um herói pode até mesmo ser alguém de seu convívio, que demonstra todos os dias coragem, bravura ou bondade. Qualquer pessoa pode ser um herói. E é sobre isso a seleção musical de hoje. A primeira música da nossa playlist é Rocketman, do cantor e compositor Elton John. Acompanhe.

você acaba de ouvir a música Rocketman, do Elton John. A letra é uma metáfora sobre a coragem que leva a deixar a sua família para trabalhar, mas também sobre o isolamento social que isso traz. Vamos ouvir agora a música Punk Rocker, da banda sueca Ted Bears. Essa música foi utilizada no filme do Super-Homem de 2025, onde o protagonista redefine o termo punk rock.

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1: Você acaba de ouvir a música Everybody Wants to Rule the World, da banda Tears for Fears, lançada em 1985. Nela, a banda critica a ganância humana e a fome por poder, evidenciando a nossa necessidade de heróis que salvem o dia. Vamos ouvir agora a música Under Pressure, da banda Queen, com o David Bowie.

Você acaba de ouvir a música Under Pressure, da banda Queen, em colaboração com o cantor David Bowie. A música fala sobre sentir que tem muita coisa a fazer dentro de um mundo capitalista e como apenas o amor humano e a empatia podem trazer algum alívio para a alma. A música surgiu de um encontro entre os artistas, que em primeira instância foi apenas para passar um tempo juntos. Enquanto bebiam e tocavam músicas aleatórias juntos, Bowie sugeriu que eles fizessem alguma coisa para valer. E para finalizar a seleção de hoje, vamos ouvir a música Heroes, também do David Bowie. A letra fala sobre encontrar conexões profundas e esperança em meio a realidades opressoras, em específico durante a Guerra Fria. Inclusive, a música foi considerada um catalisador para a queda do Muro de Berlim, após Bowie cantar ela em Berlim Ocidental, em junho de 1986. Aproveitem e a gente se encontra na próxima seleção musical.

0: 13h53.
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3: Estamos conversando com Lucas Marafa, que é poeta marginal, produtor cultural e professor de sociologia.
4: Paguei uma cadeira de etnografia e quando eu vi a cadeira de etnografia, eu disse: meu irmão, eu faço isso, tá ligado? Porque o que é uma etnografia? A etnografia é o olhar do pesquisador a partir do campo. Eu faço isso, meu campo é a rua, tá ligado? Eu fazia isso já há muito tempo. Os meus faziam isso já há muito tempo, mesmo antes de ser intitulado etnografia. O que diferencia é que a gente não está dentro da universidade. A gente não está dentro do campo do saber. Desse saber que é um saber colonial, desse saber que é um saber elitizado, que é um saber erudito. Então, a poesia marginal, ela é o retrato realmente do que é a sociedade, sabe? O que o poeta marginal faz, ele retrata não só o que ele passa, mas ele retrata o que ele vê. Miró da Muribeca diz que ele não deixa uma poesia para amanhã. Ele vê e ele já escreve aquilo. Miró da Muribeca escreveu uma poesia que é Elza Caga na Rua. E essa poesia ele escreveu num processo de que ele foi tomar uma no bar. Sim. Quando chegou para tomar uma no bar, uma mulher, foi e cagou na rua, numa praça assim de frente. Aí ele, oxi, velho, ele falou com o garçom: oxi, a mulher tá cagando aí. Ele fez: todo dia ela faz isso. Ele voltou e ela lá no mesmo horário. Aí ele escreveu a poesia: Elza caga na rua. Isso é retratar o que é a rua, tá ligado? E não é um retrato da rua a partir de uma visão romantizada, não. É um retrato da rua realidade a partir da realidade, da verdade nua e crua, tá ligado?
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1: Olá, ouvinte da Rádio Paulo Freire que nos acompanha pelo site do orelha.rádio livre ou pelo YouTube. Seja muito bem-vindo a esta edição do programa O Que Tem Pra Hoje Memórias Afirmativas, uma edição em colaboração com a Diretoria de Ações Afirmativas da Universidade Federal de Pernambuco. Eu sou Jennifer Luiz, aluna do curso de Estudos de Mídia na UFPE, e é um prazer estar com você. Quando você pensa no ambiente escolar, que imagem te vem à cabeça? Para a maioria das pessoas, a resposta para essa pergunta é a de uma escola tradicional, com salas de aula, quadros, livros, provas de matemática e física. Mas existem espaços educativos que partem de outras formas de produzir e transmitir conhecimento. Um desses espaços são as escolas de terreiro. Para quem não conhece, escolas de terreiro são escolas que misturam o ensino tradicional a saberes construídos a partir da preservação da identidade e dos saberes afrodiaspóricos. Uma dessas escolas é a Escola Eugênia Ana dos Santos, localizada em Salvador, na Bahia, dentro do terreiro de Candomblé, Ilê, Axé, Opô, Afunjá. E é sobre esse espaço que o convidado de hoje, Emerson Raimundo, desenvolveu sua tese de doutorado, intitulada Educação em Terreiros, uma prática educativa afrocêntrica, com defesa no dia 25 de agosto. Emerson é doutorando no Laboratório de Educação das Relações Étnico-Raciais, o LABERE, licenciado em História, mestre em Educação, e atua como professor e pesquisador nas áreas de Educação, Afrocentricidade e Educação das Relações Étnico-Raciais. Emerson, seja muito bem-vindo à Rádio Paulo Freire.
2: É um prazer sempre estar aqui nessa rádio e falar de uma temática, né, tão importante, né, e um modelo de educação que também é importante, que está para além do muro dessa escola, né? Como foi narrado por você, né? A gente tem um olhar para a educação ainda muito quadrado e muito eurocêntrico. Né? E a escola, ela está para além, e as escolas terreiras, elas estão para além dessa concepção, né? E como eu digo, como eu afirmo na minha tese, de até, né, preencher as lacunas que esse modelo de escola formal nos deixou, né?
1: Sim, é um prazer te receber na rádio hoje. Para começar, você é doutorando do LABERE, que, como eu falei, é o Laboratório de Educação das Relações Étnico-Raciais. E o laboratório utiliza a teoria da afrocentricidade criada pelo teórico Molefe Kete Asante na década de 1980 nos Estados Unidos para servir como referência para orientar as pesquisas. Eu queria que tu falasse um pouco sobre essa teoria e como ela guiou a sua pesquisa.
2: Bom, eu me encontro com essa teoria em 2018, a partir da professora Cessa Reis, né? Ela nos apresenta a mim e a Cledson, né? Um amigo, irmão, que começamos no mestrado, caminhamos para o doutorado e estamos fechando esse processo. E aí nós fomos bem além, né? Fomos muito ousados, né? Porque nós fomos buscar relações, né? Que é isso, né? Essa teoria é uma teoria de mudança social, como o Molefe Kete-Asante diz, né? O Molefe Kete-Asante, ele cunha essa teoria, porque essa teoria, ela já existe, né? Ela já existe. Ela bebe muito no pan-africanismo, né? E quando ele chega, ele diz pra gente também que ele se inspirou muito, né, em Abdias do Nascimento e na Lela Gonzalez também. Né? Ele diz, olha, vocês têm essas referências. Foram inspiração para Molefe Kete-Asante, né, que é da Universidade Temple. É um homem de 80 anos. Eu estive o ano passado com ele em Salvador, no Congresso Internacional. Dividimos mesa com ele. Não é? Foi muito importante. E também já fizemos live com ele e com Ama Mazama também, que são as principais referências. Então, essa teoria é uma teoria de mudança social, né? É uma teoria que vai fazer com que a gente compreenda o negro africano em diáspora no centro e suas percepções e suas concepções, não só educacionais, sociais, culturais, Então, a afrocentricidade, ela permeia por essa lógica.
1: Uhum. Sua pesquisa foi desenvolvida a partir da análise da escola de terreiro Eugênia Ana dos Santos. O que você encontrou nessa escola em específico que a tornou o centro da sua investigação?
2: Então, essa escola eu procuro, né? No primeiro momento, eu faço uma pesquisa no mestrado sobre... no terreiro do Xambá, que é a minha casa, né? Uhum. Saúdo meu babalorixá, Ivo de Xambá, uhum. que também é doutor, né? Honoris causa por essa universidade. E aí foi onde eu fiz a minha dissertação a partir dessa teoria. E aí eu conversando com a minha professora, ela diz, olha, você tem que ampliar isso. Então, assim, como é que a gente vai ampliar? Então, eu busco escola de terreiros. Uhum. E quando eu faço essa pesquisa, eu não encontro escola de terreiro no meu estado, em Pernambuco. Uhum. Eu encontro escola de terreiro em Salvador, no primeiro momento. Porém, tem no Rio de Janeiro e tem em Goiás. Uhum. E acho que no Rio Grande do Sul também tem uhum. escola de terreiro. Mas eu fiquei com a Bahia. Então, assim, foram isso que me chamou a atenção, né? Porque, na verdade, eu conheço o Ilê Ofon Ponjá desde 1989, quando eu ilustrei um livro da Inaldete Pinheiro sobre os baobás. Uhum. E aí a gente ilustra esse livro aqui, eu e meus primos. E depois a gente vai conhecer, meus amigos também, né? E depois a gente vai conhecer um baobá, né? Que aqui tem a Gamileira, tem um baobá também, a gente vai conhecer. E coincidentemente, é o Ilê Ofon Ponjá, onde eu desenvolvi a minha tese. O que é que me chama a atenção nessa escola? Quando eu chego lá para o campo, são as práticas educativas, uhum. né? Que as professoras, ele tem um currículo normal, mas tem um currículo que foi guiado, né? Pensado por Wanda Machado, junto com Mãe Estela, sobre essa questão de uma educação antirracista, uma uhum. educação que dialogasse, né, com enfrentamento mesmo pedagógico às, uhum. ao racismo religioso uhum. e que empoderasse esse sujeito. Então, essa escola, ela faz isso com sua prática. Ela tem um alfabeto, uhum. que é alfabetizar os alunos, os meninos dessa escola a partir de uma concepção de um alfabeto africano. Uhum. E também lá tem uma coisa chamada as palavras mágicas. O que são essas palavras mágicas? Que tem outras escolas também tradicionais. São algumas palavras que são ditas em iorubá, são ensinadas uhum. para além, que está para além do currículo. Então, essa escola, ela me chama muita atenção. Sim. E aí é onde eu faço toda a minha análise uhum. dessa concepção de educação.
1: Sim. Eu achei interessante, tu mencionou o fato de não ter encontrado escola de terreiro aqui em Pernambuco. Mas, ao mesmo tempo, a sua dissertação de mestrado foi sobre formas educativas afrodiaspóricas na comunidade do Portão do Gelo, da Nação Xambá. E, apesar de não ter escolas de terreiro propriamente ditas, existem escolas aqui em Pernambuco que têm... práticas afrodiaspóricas como parte de seu currículo e tudo mais. Mas eu queria saber foram as principais diferenças que tu encontrou entre a tua pesquisa na Bahia e tua pesquisa aqui em Pernambuco quanto a essas práticas.
2: Primeiro é isso, né? É uma localização territorial, né? Uhum. Que acontece. Essa escola está dentro de um terreiro. Hoje, em Pernambuco, como eu já havia falado para você, tem terreiros, o terreiro de Maria Helena, né? Uhum. E o terreiro, o Talabi, também está constituindo escolas, não é? Dentro do terreiro. E aí, o que é que eu encontro de diferente? O que eu encontro de diferente é isso, que é uma escola que tem uma educação formal, uhum. né, mas que consegue, como o Renato Nogueira, que é um teórico, consegue dar o drible uhum. né, nesse modelo de educação, né, e começa a trabalhar a partir desse viés, né, sim. baseado na própia lei 10.639, uhum. né, porque é uma lei norteadora. Então, essa escola uhum. tem essa preocupação, mas o que é que que é que acontece? Essa prática educativa, que é muito mais dos professores, por exemplo, tem uma professora, Rosimel, que ela dá aula de balé, né? E ela dá aula de dança afro também. Então, assim, ela dá aula na casa de Xangô, porque o Ilha Fompo já é bem imenso. Então, tem a casa dos orixás lá, né? Então, num terraço de Oxum. Então, se trabalha as danças afro também dentro do que eles chamam balé lá, né? Uhum. Então, é como o Renato Nogueira fala, né? O famoso drible. Uhum. Eles conseguem fazer isso. Eles não deixam de dar o currículo específico, que é isso que é o diferencial da minha pesquisa, né? Do mestrado para o doutorado.
1: Sim. É, tu mencionou agora a lei de número 10.639, que se tornou obrigatório o ensino de história e cultura afro-brasileira e africana nas escolas. E aí, em 2008, essa foi expandida para incluir também a história dos povos indígenas brasileiros. Mas qual a diferença entre simplesmente cumprir a lei e construir uma educação afrocentrada?
2: Então, primeiro que nós nem cumprimos a lei, né?
1: Uhum.
2: Ainda a gente nem cumpre a lei, né? Porque a gente tem uma educação que é muito sustentada, muito arraigada ainda, né? Num princípio religioso,
1: sim,
2: né? Moral.
1: Uhum.
2: Então, quando um professor tenta fazer o seu trabalho, né? Foi aquele caso que em São Paulo, que aconteceu em São Paulo, que a polícia invadiu uma escola, que a professora estava fazendo o seu trabalho, nem a liberdade de cátedra a gente tem para poder fazer isso. Então, assim, a lei 10.639, né, que é uma lei que, no Brasil é isso, né, tem lei que pega e lei que não pega, né? A lei, por exemplo, do cinto de segurança e do bafômetro, pegou. E por que pegou? Pegou porque toca no nosso bolso. A lei 10.639 não pune os espaços que não acontecem, que deveria punir.
1: Sim.
2: Como a lei de cotas também, né? Que é uma outra lei que a gente pode até falar outro dia, não sei. Então, assim, isso é que é muito legal, né? As escolas, ela consegue fazer, essa escola do Ilê Fonpojá, né? Consegue, a partir do parecer da lei, exercer, fazer a lei ser concretizada dentro do terreiro,
1: sim,
2: da escola.
1: Uhum.
2: E aqui a gente não consegue, né? Porque, diga-se passagem, quando a gente olha para o próprio CE, a gente vai ver que está tomado por evangélico, né?
1: Uhum.
2: A educação básica está tomando, está com esse rumo, que é bom a gente estar. Nada contra os evangélicos, muito pelo contrário, nada contra, né? Acho que tem espaço para todo mundo. Agora, todo mundo precisa respeitar todo mundo.
1: Sim. Você falou sobre essa questão dos professores. E eu queria saber, nessa escola que você analisou, quem eram as pessoas portadoras e transmissoras do conhecimento?
2: Então, quando eu chego nessa escola que eu estava falando, né, assim, num primeiro momento tava as portas fechadas, aí quando eu fui e comi, né, uma mala de Xangô e bati de cabeça, que é meu orixá, as coisas se abriram, né? Lá são professores que eu entrevistei ex-alunos que estão se formando em pedagogia na UFBA e na estadual de lá, coordenador pedagógico, diretor e professores, né? Então, assim, e a Wanda Machado, que é uma referência nessa discussão, né, nesse modelo de escola, que construiu o currículo, né, o currículo da escola. Então, foram essas pessoas que eu entrevistei que captei esse modelo, né, essa prática pedagógica diferenciada, né? Que é como eu te falei, a partir do alfabeto, das palavras mágicas, respeito a tudo, porque é impressionante. Hoje, assim como o Brasil, Salvador também está sendo tomado por os evangélicos, né? O bairro do Calabar é um bairro que tem muitas igrejas aqui. Nessa escola, inclusive as professoras, não, com exceção a Iraildes, que é a diretora, Ira Ildes, que é a coordenadora da casa do Alacar, que é uma casa que faz, que produz o pano africano, o pano da costa, lá dentro do terreiro. Foi a primeira que me recebeu, e a Wanda Machado, com exceção a essas três pessoas que são terreiro. Todas as outras não são de terreiro,
1: uhum.
2: Né? Mas tem o empoderamento. Então, essa escola também trabalha nessas crianças, né? O empoderamento, a consciência, uhum. O respeito, a tradição. Então, assim, isso que é um mote muito legal para a educação, né? Que está uhum. para além desse modelo de educação engessado que nós temos.
1: Uhum. Falando sobre esse modelo que a gente tem geralmente uma hierarquia muito clara entre o papel do professor e o papel do aluno. Mas essa relação é diferente dentro de uma escola de terreiro?
2: Não há uma diferença, uhum. Não, mas a hierarquia, né, inclusive dentro do terreiro, uhum. A hierarquia não é trabalhada com autoritarismo.
1: Uhum.
2: É uma hierarquia que é trabalhada a partir da concepção do griô, do mais velho, do respeito ao mais velho, ao quem tem mais conhecimento.
1: Sim.
2: Né? E as crianças se posicionam muito dentro da escola, muito.
1: Uhum.
2: Muito, diz que não concorda, né? Não quer fazer esse tipo de dança, tem umas que bate o pé.
1: Uhum.
2: E depois ele tem que ser convencido, até porque também as crianças, né, elas são contagiadas, né, pela lógica que a sociedade imprime.
1: Sim, sim. Você falou sobre a pesquisa que fez com os professores e tudo mais, e a oralidade aparece como uma das bases para essa educação. E você é professor de história e provavelmente passou uma grande parte da sua carreira repassando conhecimento escrito e registrado nos livros. O que a oralidade nesse formato de educação permite ensinar e preservar que o modelo tradicional não permitiria?
2: Eu, quando fui fazer análise, né, fiz as entrevistas, quando eu fiz a entrevista também, eu também usei a metodologia, né, de Sim. história oral.
1: Uhum.
2: E história oral, eu usei, porque a história oral é dividida em três gêneros, né?
1: Uhum.
2: Agora me fugiu o nome. E temos uma grande referência aqui, que é o professor Montenegro, mas eu usei a história oral a partir do Ampatebá, né? Que é a partir dessa lógica africana,
1: uhum.
2: de como repassar o conhecimento, né? Porque costumam dizer que a história, não é? O conhecimento, ele tem que ser escrito. Não, o nosso legado, ele é um legado também a partir da oralidade,
1: Sim.
2: a partir dos ensinamentos. Então, aí a tradição, né? Uhum. O terreiro está aí para mostrar. Atravessou séculos,
1: uhum.
2: né, com a repressão, a partir da oralidade. Então, assim, os nossos ensinamentos, a escola também, ela tem a forma tradicional de trabalhar,
1: uhum.
2: mas também trabalha em rodas, né?
1: Uhum.
2: Senta na gameleira, senta no baobá para contar as histórias do baobá. A Inalda Pinheiro faz muito isso, né?
1: Uhum.
2: Que foi de onde, em 1990, que eu ilustrei o livro da Inalda Pinheiro, que eu te falei.
1: Uhum.
2: Então, assim, lá, né, é muito voltada para essa lógica da história oral, né? Porque a história Sim. oral, quando ela surge, ela é para contar as histórias dos generais, as histórias de guerras. Então, é uma história, o que você falou, muito hierarquizada.
1: Uhum.
2: Mas a história oral, a partir da lógica do Ampatebá, que é o africano, trabalha dessa forma, né? Uhum. Do conhecimento, dessa troca.
1: Sim. E para você que chegou agora, este é o programa que tem para hoje Memórias Afirmativas, uma edição em colaboração com a Diretoria de Ações Afirmativas da Universidade Federal de Pernambuco. Neste primeiro bloco, estamos conversando sobre educação em terreiros com o professor Emerson Raimundo. Na sua tese, você também fala sobre o corpo como parte desse modelo de educação. O que significa aprender através do corpo?
2: Então, foi que eu vi muito isso na minha dissertação, né? E o que eu digo muito para os meus alunos e para meu filho, né?
1: Uhum.
2: A educação, né? O exemplo arrasta, é isso que eu quero dizer. Porque a educação para a gente afrodiaspórico, ela é diferente da educação eurocêntrica, que trabalha as encaixas. A educação afrodiaspórica é uma educação que trabalha cabeça, corpo, né, e alma, né? Então, trabalha esses elementos junto, né, trabalha essa concepção. Né, e foi isso que eu consegui identificar, né, na minha dissertação e trouxe para minha tese, carrego também para a tese, né? O que é que eu observo é que aquelas crianças, ao estar em sala de aula, vendo, né, os exemplos daquelas professoras, né, a professora Alexandra, a professora Nascimento, né, em sala de aula, falando de outra forma de respeitar e fazendo o exercício, mesmo sendo de outra religião, adentrando o terreiro para dar aula e o respeito. Então, esse é o modelo de educação que a gente precisa. Né? Não a educação que trabalha em caixa, né? Primeiro momento é isso, não pode trabalhar tudo junto e depois a gente dizer, olha, tá aqui o resultado.
1: Sim. Você falou que nesse modelo não se trabalha também o corpo e a alma. E qual o papel da espiritualidade dentro da educação nesse formato pedagógico?
2: Então, primeiro você olha para a sociedade e tenta se esquivar, né? Por causa do racismo. Né? E aí foi que eu tentei fazer, mas não consegui. Não tem como a gente, né, se esquivar desse processo. E um amigo meu, Euclides, né, que também é doutor, ele trabalha até de educação em prisão, ele dizia muito isso, assim, né? Não adianta você se esquivar. Então, é isso, né? É trabalhar a espiritualidade não de forma como um instrumento engessado que faça a lavagem cerebral. Né? É trabalhar a espiritualidade como um hábito cultural. Né? Que é isso que a gente tem que fazer e que não deixa a gente fazer por outros processos. Então, assim, a gente trabalha a educação, a escola trabalha a educação dessa forma. Trabalha as personalidades, a mãe Estela, a mãe Aninha, né? Outras personalidades que tem dentro do terreiro, mas não dizendo que ela é mais importante do que um papa, do que... Não, são sujeitos importantes. Então, trabalha-se a religiosidade dentro da educação como uma forma cultural também.
1: Sim.
2: E não como proselitismo, e não como alienação.
1: Como você acha que isso muda, se difere do modelo tradicional no desenvolvimento dos alunos?
2: Quando eu estou dialogando com os alunos, eu vi isso na prática. Assim, vi que os alunos de lá não precisam estar numa camisa de força para cometer e reproduzir oralmente o racismo religioso. Eles tratam essa conversa com muita naturalidade. Eles dialogam com muita naturalidade, como eu disse a você, mesmo sendo de outra religião. Eles trabalham com muita naturalidade, adentram o terreiro, não vivem se benzendo para entrar no terreiro. Não, eles estão passando para o terreiro para ir para uma escola.
1: Sim.
2: A escola é dentro do terreiro, é inegável. E aí os pais também. Vêm algumas afrontas, segundo o relato das professoras, de alguns pais, né? Por que isso? Por que aquilo? E elas explicam o porquê.
1: Sim.
2: Por que estão usando isso? Por que na quarta-feira é dia do Amalá Xangô, a primeira quarta, e tem que ser respeitado? Não é? É como um aluno que é da Igreja Adventista do Sétimo Dia. Também é respeitado. E está na lei, está na Constituinte.
1: Sim.
2: Não é?
1: Então
2: a gente está só... Ainda, né, como a gente estava falando sobre a Lei 10.639, garantindo os direitos. Então, aquela educação do Leofon Ponjá, né, da escola do Leofon Ponjá, trabalha esse sujeito, preparam esse sujeito para uma sociedade mais equânime.
1: que interessante. É, além de tudo isso, você utiliza na sua pesquisa a expressão desmemorização das práticas educativas eurocêntricas. O que significa desmemorizar uma forma de educação e como esse processo acontece na prática dentro da escola?
2: É quando as professoras têm uma literatura, uma bibliografia negra.
1: Sim.
2: É? Uhum. Eu vou falar de história oral, mas eu não vou usar o Montenegro, que é um homem branco. Uhum. Eu vou usar o Mpantebá.
1: Uhum.
2: Então, isso é uma forma de desmemorizar a educação eurocêntrica.
1: Uhum.
2: É quando você trabalha, além de teórico, você trabalha, por exemplo, matemática. Trabalhar com jogos africanos, né? Trabalhar a partir dessa concepção. Mostrar onde surgiu a história. Tem um livro, O Legado Roubado, que fala muito isso, né?
1: Uhum.
2: Como houve essa apropriação desde a educação, desde da filosofia, né? Desde a Grécia, porque Platão, Aristóteles, essa galera estudou em África,
1: uhum.
2: 12, 20 anos, tem pesquisa que fala sobre isso. Então, assim, desmemorizar é a gente trazer para o centro o conhecimento afrodiaspórico.
1: Uhum. Quando a gente fala também sobre desfazer raízes coloniais, a gente não está falando da mesma coisa da desmemorização das práticas educativas eurocêntricas. E eu queria te perguntar o que precisa ser transformado, além do próprio currículo, para que a prática educativa seja de fato contracolonial.
2: A gente precisa de ler os próximos, né? O Rafael tem uma tese, Fogo no Racismo, Fogos no Racista, que é uma tese bacana, né? A gente tem, então a gente tem que, precisa fazer esse tipo de coisa. Tem o Itaci, que é professor na Unilab, que também tem uma pesquisa que fala sobre irmandade, sobre isso. Então, assim, isso é que é necessário para a gente ser contra, né, colonial, como diz o Negro Bispo também, né?
1: Uhum.
2: É contra-colonial mesmo, a gente não precisa ser pós-colonial.
1: Sim.
2: A gente tem que ler esses autores e esses irmãos, esses pesquisadores, esses intelectuais, para a gente poder ter uma nova concepção de educação e de sociedade.
1: Uhum.
2: Isso quer descolonizar, isso quer reeducar os nossos alunos. Não a gente ficar numa zona de conforto fazendo essas leituras que estão dadas e que são chamadas de clássicos. E por que são chamadas de clássicos? Né? E a gente nunca questionou. Vai ler a tese dessa galera que você vai ver o que é um clássico, o que é que fala sobre a nossa lógica social e cultural.
1: E como você acha que isso pode ser implementado na prática?
2: Então, na prática é quando a gente tem professores, né, comprometidos. Professores, eu me intitulo que eu sou um militante intelectual, né?
1: Uhum.
2: Então, assim, eu milito 24 horas.
1: Sim.
2: Né? Então, assim, é dessa forma, né? Eu preciso ter o compromisso com o que eu faço.
1: Uhum.
2: A minha religião. E para isso, eu não estou dizendo que eu tenho que apagar. Né? Porque na minha sala, quando eu estou na minha prática em sala de aula, eu não falo o contrário a nenhum tipo de religião. Nenhum.
1: Uhum. Sim.
2: Porque eu digo, e eu sei que tem problemas em todas as religiões, tem problemas. Não na religião, são as pessoas.
1: Sim.
2: Não as religiões, né? Como é que a gente se apropria disso e aplica? Então, é dessa forma, eu acho que precisa de intelectuais, professores, comprometidos com o que faz. Porque tem gente que entra no concurso, né, a partir da cota e depois não sabe nem diz como é que entrou. Né? A gente viu muito isso aí.
1: Você falou agora sobre isso, mas que tipo de políticas públicas você acha que são necessárias para além de, tipo, por exemplo, a gente comentou, né, sobre a lei de número 10.639, que é obrigatório o ensino da história e cultura afro-brasileira, mas que outras políticas públicas você acha que é necessária para isso de fato acontecer?
2: Então, uma coisa muito fundamental é voltar a ter os preparatórios, né, para a comunidade negra, uhum, né, para o jovem negro, que a Renanfor tinha, né, esse jovem, né, que estão nas escolas de periferia, como eu não sabia o que era um PIBIC, eu não sabia que era um PIBID. Por quê? Porque eu não adentrei numa universidade pública para fazer minha graduação, eu faço, sim, uma privada. Então, assim, quando você tem uma base, quando você tem, né, e a comunidade negra precisa, eu digo muito isso quando eu estou em reunião no movimento negro, né, a gente precisa voltar a ter projeto, uhum, para o povo negro. Uhum. Né? Por quê? Porque nos Estados Unidos, né, a justiça de lá é tida 40% do povo negro. Por isso que o negro tem direito a fazer escolha. Aqui não. Aqui nós negros, né, principalmente o jovem negro, e aí são os dados que está aí, é o maior número de alcoólatra, uhum, é o maior número de suicídio e é o maior número que está morrendo no tráfico. Então ele precisa ter projeto, né, porque vocês mulheres, que bom que avançaram e que avance cada vez mais, porque a gente está aqui junto para fazer isso, né, fazer a sociedade avançar, uhum, seja nesse ponto ou seja em qualquer outro ponto, porque a juventude negra no Alto da Bondade, no Morro da Conceição, está morrendo, o jovem negro não chega à universidade. Uhum. Né? Isso é um dado. Sim. Então, a gente precisa esse tipo de política pública que faça com que o jovem chegue aqui, entenda, ou chegue em uma universidade pública, entenda que ele pode avançar. Uhum. Né? Que isso foi um projeto também, né? Porque até os anos 60, os anos 70, a comunidade negra tinha resistência à universidade. Uhum. Depois é que entende que isso aqui é nosso também. E aí começa a adentrar e chega, você vê hoje os jovens chegam mais, cabelo black na universidade, chegam, né? A universidade hoje está mais enegrecida. E por quê? Por causa das políticas de cota, por causa, sim, da lei de 1639. E esse tipo de lei, eu sempre digo quando eu estou na banca de heteroidentificação, minha gente, eu tenho discutido, né? Ainda não discuti, eu falei para um senador da República, que a gente tem que fazer com que uma lei em que as pessoas que passaram na universidade pública tenha o compromisso de ter formação. Uhum. Não sei por quantos anos, mas a gente tem que discutir isso. Eu não pensei ainda. Por quê? Porque é a formação, é o compromisso, porque você entrou pelas cotas. Né? E depois você não quer ser... E você, quando vai atender, você é um funcionário público, uhum, porque entrou pelas cotas, quando você vai atender uma pessoa negra, você atende essa pessoa negra de qualquer forma. Uhum. Destrata essa pessoa. Sim. Como é que é isso? Por quê? Como diz a teoria da autenticidade, você não criou consciência. Uhum. Você simplesmente entrou pela janela a partir de uma, sim, luta do movimento negro.
1: Uhum. Caramba, que interessante. Uma coisa que a gente estava conversando antes da entrevista, que você comentou, que na verdade eu não sabia, era que você teve uma experiência como professor no sistema carcerário do Estado. Como sua experiência como intelectual negro e pesquisador, a partir da afrocentricidade, poderíamos oferecer uma educação mais engajada e com mais qualidade?
2: Veja, o sistema prisional, primeiro é o lugar mais excludente, né, mais seletivo. Uhum. Quando você vai olhar, quando eu olhei em sala de aula, meu público, né?
1: Sim.
2: Não fiz a pesquisa, quem fez foi o Euclides, uhum, Kido, ele fez a pesquisa sobre isso. O que é que acontece? Mas eu via na minha prática que 90% daquele jovem ali, uhum, eram jovens negros, uhum, eram homens negros. Né? A gente também tem duas pessoas, duas mulheres que fizeram pesquisa sobre isso. A Vanesca e a professora Luciana, né? Fizeram aqui na colônia do Bom Pastor. Então, assim, a minha prática, eu consegui ver, né? Eu sofri muito racismo também lá dentro, uhum, mas consegui com que muitos jovens, né? Não muito, mas alguns jovens também entendessem o lugar, por quê, né? O que é que levou aquele jovem a estar encarcerado, né? Foi que a educação formal, que eles chamam a educação do mundão, ela não funcionou. Porque, uhum, se ela funcionasse, Ele seria professor, um desembargador, um juiz, seria qualquer coisa menos. Então, essa educação, né, que é uma educação falaciosa, que é uma educação que se compromete com os dados e não com a pessoa, e a educação do sistema prisional, alguns professores, em sua prática, se comprometem com a pessoa e com a transformação. Uhum. Então, isso é que vai fazer a diferencial, vai fazer com que eles enxerguem que, antes de tudo, também há o racismo.
3: Sim.
2: Né? Que, inclusive, era quando eu observava que os jovens, por exemplo, quando eram presos com vendendo tipo LSD e cocaína, essa pessoa que estava vendendo era branco, que estava em rave, que estava nesses lugares.
3: Uhum.
2: E quando os outros que eram presos vendendo crack, maconha, era um negro, porque estava com uma sacola, porque estava lá no corre. Então, assim, o tráfico também, ele tem coisa. Então, a escola no sistema prisional me fez enxergar isso.
3: Sim.
2: Né? Eu, como homem negro, um homem de religião de matriz africana, eu mencionei que era isso e vi que alguns sujeitos se identificaram com aquela fala.
3: Uhum.
2: E começaram a dizer, gente, é possível também, né, que tá tendo, vai ter até um seminário sobre isso. Então, minha prática foi muito dessa forma.
3: Uhum.
2: Eu proporcionei esse modelo de educação.
3: Sim, muito interessante. Marimba Ani, antropóloga afrocêntrica, afirma que a cultura é nosso sistema imunológico. E parece que ainda estamos muito distantes de entender isso como sociedade e aplicar diretamente nos currículos escolares. Você acha que a sua atuação e de outros pesquisadores que estão nessa busca e nessa luta poderia contemplar o que Marimba Ani propõe como ponto de virada para as populações racializadas?
2: Sim, como eu já mencionei, né, alguns nomes aqui.
3: Sim.
2: Eu acho que esses nomes impactam, né, quando você lê. E são pessoas também engajadas com o que faz. Então, assim, é necessário, né, leituras sobre isso. E vivências.
3: Sim.
2: Também, né?
3: Uhum.
2: E vivências. Você vê em roda com alguns homens discutindo sobre isso. E na própria universidade, você também apresentar, né, feito o Laberê, que é o Laboratório das Relações Étnico-Raciais aqui, né, faz com que, eu chamo o Laberê do quilombo da UFPE. E por que é o quilombo? Porque quando você vai numa biblioteca feito EPCRE, é um lugar acolhedor.

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